que musicão, né? Que voz icônica. Ela partiu, mas deixou aqui conosco essa voz, esses sucessos que ainda continuam embalando as nossas vidas, trazendo emoção para nossa vida, né? Mas é isso aí, pessoal. Eu vou me despedindo de vocês por aqui. Chegou ao fim, como tudo que chega ao fim. O nosso programa também chegou ao fim, mas nada de choro e nada de saudade, viu? Segunda-feira eu estou aqui novamente, dessa vez com muito mais tempo pra gente dar risada juntos, pra gente brincar, pra gente interagir e ouvir muita música boa, viu? Eu espero vocês na segunda-feira, 14h. Já estou por aqui trazendo muita alegria e contagiando as nossas tardes com nossa diversão, com nossa interação juntos, tá certo? Todos vocês fiquem aí com Deus. Uma ótima sexta-feira para vocês, um final de semana aí abençoado. Para quem bebe, por favor, beba com moderação, se cuide, preserve esse dom que vocês têm, que é a vida. Então, segunda-feira, espero vocês aqui a partir das 14h para a gente curtir muita música boa. E lembrando que segunda-feira, a partir de 19h, tem 1 hora de música direto com Cauane Alves, aqui trazendo muita alegria também para vocês, viu? Porque a Rádio Estação é um time e ele está todo preparado para trazer muita alegria para você e muita música boa. A todos vocês que estiveram comigo nesse período aí de todas as noites, muito obrigado. Vocês foram essenciais nessa minha trajetória, nesse meu começo. Vocês me prepararam e me conduziram para onde eu estou indo hoje, tá certo? Um cheiro para vocês, bem grandão. E segunda-feira eu espero vocês, minhas preciosas e meus preciosos. Fiquem todos com Deus e até segunda-feira.

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0: 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As notícias do governo federal que movimentaram o país no dia de hoje.
1: Olá, boa noite.
2: Boa noite para você que nos acompanha em todo o país.
1: Sexta-feira, 14 de agosto de 2026.
2: Vamos ao destaque do dia.
1: Vícios em apostas.
2: 1.200.000 brasileiros decidiram bloquear o próprio acesso às plataformas.
1: E mais de 800 mil pessoas estão impedidas de apostar em bets por participarem de renegociação de dívidas. Dilson Santa Fé.
3: Desse total, aproximadamente 794.200 estão relacionadas à modalidade voltada a inadimplentes.
2: A regulação da publicidade para bets foi tema da entrevista de hoje.
1: Ricardo Morishita, da Secretaria Nacional de Defesa do Consumidor, faz um alerta para quem gosta de jogar.
4: Jogar faz você perder dinheiro. Você perde. A regra é perder.
2: E hoje vamos fazer um passeio por patrimônios históricos brasileiros.
1: O Brasil possui 26 locais com esse título mundial da Unesco.
2: Pela voz de quem vive no local, conheceremos mais sobre três cidades tombadas.
5: Sou nascido aqui em Ouro Preto, sempre fui apaixonado pela história, sempre ficava encantado, né, com aquele centro histórico ali, parecia a cidade que a gente vê naqueles filmes europeus.
6: São Miguel das Missões, que esse ano estamos comemorando 400 anos da história das missões.
7: E as pessoas só conhecem a cidade de Olinda pelo carnaval, mas muita coisa em Olinda aconteceu primeiramente.
1: Hoje na apresentação da Voz do Brasil, Luciano Seixas e eu, Mariana Jungmann.
2: E acompanhe a gente ao vivo, acesse radiogov.ebc.com.br ou o canal Gov na sua TV aberta.
1: O governo brasileiro abriu processo para avaliar a adoção de medidas de reciprocidade em resposta às tarifas impostas pelos Estados Unidos.
2: A análise tem como base a Lei da Reciprocidade Econômica, que permite ao Brasil adotar medidas para responder a ações comerciais consideradas prejudiciais ao país.
1: O Ministério das Relações Exteriores também informou a solicitação de consultas diplomáticas com o objetivo de buscar uma solução por meio do diálogo.
2: Enquanto isso, o governo brasileiro seguirá defendendo o multilateralismo e buscando novos mercados para os produtos brasileiros.
1: Uma resolução do Ministério de Minas e Energia define diretrizes para o combate a fraudes e adulterações no mercado de combustíveis e de derivados de petróleo.
2: A norma também apresenta medidas para o fortalecimento da fiscalização pela Agência Nacional do Petróleo, Gás Natural e Biocombustíveis, ANP.
8: O objetivo da norma é fortalecer a fiscalização do mercado de combustíveis. Elaborada pelo Conselho Nacional de Política Energética, o documento estabelece a atuação da Agência Nacional do Petróleo, Gás Natural e Biocombustíveis nas ações preventivas de fiscalização. Estabelece a atuação da Agência Nacional do Petróleo, Gás Natural e Biocombustíveis na

0: Ministérios Públicos, Polícias Civil e Federal e Inmetro. Caberá também à ANP combater as fraudes no setor, com atenção especial para matérias-primas, tipos de petróleo utilizados, os derivados e biocombustíveis produzidos, atestando anualmente que a produção está adequada ao processo produtivo, garantindo uma maior confiabilidade aos consumidores. Nazi Brum para a Voz do Brasil.
1: Quem negociou dívidas de cartão ou de contrato com o FIES não pode realizar apostas nas chamadas bets.
2: De acordo com o Ministério da Fazenda, cerca de 800 mil pessoas estão impedidas por conta das renegociações.
1: A restrição também abrange beneficiários de programas sociais e aqueles que decidiram aderir à plataforma de autoexclusão.
3: Mais de 800 mil pessoas que renegociaram dívidas estão impedidas de apostar em plataformas autorizadas pela Secretaria de Prêmios e Apostas, a SPA. Desse total, aproximadamente 794.200 estão relacionadas à modalidade voltada a inadimplentes e 33.120 ao Fundo de Financiamento Estudantil, o FIES. Também há bloqueios para beneficiários do Bolsa Família e do Benefício de Prestação Continuada, o BPC. Segundo o Ministério da Fazenda, essas restrições seguem uma decisão do Supremo Tribunal Federal, o STF. Outra opção é a plataforma centralizada de autoexclusão, que permite solicitar o bloqueio de acesso às plataformas autorizadas. Já foram registrados mais de 1.200.000 pedidos. A plataforma também oferece cursos gratuitos sobre aspectos comportamentais e financeiros relacionados às apostas. Ainda um autoteste de saúde mental, com informações sobre riscos associados a apostas e pontos de atendimento no Sistema Único de Saúde, o SUS. Para obter mais informações e entrar na plataforma de autoexclusão, acesse gov.br/fazenda. Dilson Santa Fé, para a Voz do Brasil.
2: Pois é, e o vício em apostas, especialmente entre os consumidores que utilizam casas ilegais, vem preocupando os órgãos de controle do governo federal.
1: Para reduzir os prejuízos, uma portaria regulou as publicidades das casas de apostas, as chamadas bets.
2: Entre os órgãos envolvidos na regulação e fiscalização dessas propagandas está a Senacom, a Secretaria Nacional de Defesa do Consumidor.
1: E esta semana o tema foi discutido em oficina promovida pela Secretaria com PROCONs de todo o país.
2: Hoje nós conversamos mais cedo sobre o assunto com o secretário da Senacom, Ricardo Morishita. Acompanhe.
1: Secretário Ricardo Morishita, bem-vindo à Voz do Brasil. Prazer ter o senhor com a gente. Bom, secretário, essa semana a Senacom promoveu duas oficinas voltadas para as entidades do Sistema Nacional de Defesa do Consumidor, né? Uma delas reuniu os PROCONs de todo o Brasil para tratar de crédito ao consumidor, fiscalização e combate ao endividamento. Queria que o senhor falasse para a gente, então, o que foi abordado e como os PROCONs podem ajudar nesses problemas das famílias.
4: Muito bom. Olha, esse é um tema que tem preocupado todos os consumidores, o endividamento. Ele é um tema muito relevante. A primeira medida é trocar informações. A segunda é trabalhar na prevenção, combater tudo aquilo que pode ser combatido preventivamente. E depois verificar os efeitos para que na reparação, na negociação da dívida do consumidor, a gente consiga dar sempre a melhor proteção.
2: Tem uma outra oficina, que a Mariana falou de duas, né? Que seria a capacitação desses órgãos de defesa do consumidor em relação às bets, né? As apostas de cota fixa, chamadas bets, que hoje é um problema nacional, né? Se não mundial. O que foi abordado nessa capacitação, secretário?
4: Olha, basicamente a gente estava bastante preocupado com a questão da publicidade. Essa oficina, ela reuniu, eu acho que isso é importante a gente comentar, os três grandes setores públicos, a área pública que tem poder de fiscalizar e ajuizar ações. Então, nós tivemos lideranças dos PROCONs, das cinco regiões do país, nós tivemos promotores que estão trabalhando com esse tema e também a Defensoria Pública, porque a tutela, a proteção e o acesso dos consumidores carentes individualmente, você tem a Defensoria trabalhando. E os três juntos, além de trocar informações, a gente pôde olhar, sobretudo, para como isso chega para o nosso consumidor. E o foco é sempre o combate à ilegalidade, o combate daquelas que são legalizadas, mas estão cometendo abusos, e o foco é sempre você

0: você ajudar nesse mecanismo de prevenção.
1: Inclusive, a gente teve recentemente uma portaria interministerial, né, para tratar dessa questão da publicidade das bets, e a Senacom faz parte dessa, desse grupo aí de organismos do governo que montaram essa portaria.
0: Exatamente, isso é fundamental, né? Você vê o Estado trabalhando junto, coordenadamente, melhora, potencializa os efeitos no dia a dia do nosso consumidor.
2: As plataformas que estão regularizadas, né, junto ao governo federal, estão autorizadas a funcionar, tudo certinho, elas também têm limites, não é isso, secretário? O que as propagandas delas não podem conter, por exemplo?
0: Olha, eu acho super importante, mas eu posso fazer uma observação? O primeiro grande alerta para o consumidor: cuidado com as ilegais. Não há como ganhar com as ilegais. Elas estão descumprindo a norma, não recolhem os valores, não tem segurança para o jogo. É perda certa. Jogar numa bet ilegal é um prejuízo gigantesco para os consumidores, para o bolso dele e para a saúde dele. Então a gente faz esse primeiro alerta: cuidado, consumidor, cuidado com a bet ilegal. Essa é a primeira grande frente. A segunda, Luciano, é aquela para as legalizadas. E aqui acho que tem uma contribuição importante, uma clareza que o Estado brasileiro está dizendo. Três frases que ajudam a gente a entender quais as cautelas que o consumidor jogador, o consumidor apostador precisa ter. A primeira delas é o que o Ministério da Fazenda diz: jogar faz você perder dinheiro. Você perde, a regra é perder. Por isso, toda publicidade. Por exemplo, aquela que mostra que houve um consumidor que ganhou, aí mostra lá que aquele foi o premiado, mostra o valor que foi premiado, é enganoso, porque a regra é perder. Em mais de 90% dos jogos, em mais de 97%, 94%, eu tive agora no Espírito Santo, o Ministério Público fez uma mensuração, pelo menos 94% dos jogos são perdidos, o consumidor perde. Mostrar que ele está ganhando é uma enganosidade, não pode, essa é uma questão. A segunda questão: como jogar? A regra é perder? Aquele que vai na internet ensinar como a pessoa ganha é profundamente enganoso. Como é que você ensina alguém a ter sorte? Quando, na maioria das vezes, você vai perder. Porque é essa a primeira frase de advertência que precisa ser observada. Você vai perder. Você joga por entretenimento. É para se divertir. Mas não porque você vai perder. Essa é a primeira frase. E toda publicidade que for contrária a essa frase, ela é enganosa. Essa é a primeira regra: você vai perder. A segunda regra, que essa diz respeito à saúde e à segurança dele: pode causar dependência. É sério isso. Porque é biológico. Há uma interferência no comportamento biológico. Então, pode viciar. Porque pode viciar, tem uma regra importante. Quando você faz uma publicidade e facilita o jogo, quando você, por exemplo, o consumidor entra ali e aí tem, por exemplo, um botãozinho para turbinar a jogada. Olha, turbinar a jogada, você está incentivando ele a jogar mais. São mecanismos que podem causar vício, dependência. Bonificar é proibido. Por quê? Porque a bonificação, você vai entrar na bet, já ganha bonificação, é objetivo, é proibido. É prática abusiva. A 14.790, que é a lei que regulamenta, proíbe, e a portaria 73 interministerial diz a mesma coisa. Por quê? Porque na hora que você dá o bônus, você está incentivando a pessoa a jogar e está aumentando o risco em relação à sua saúde e sua segurança. Jogar pode causar dependência. Você perde dinheiro, pode causar dependência. É o Estado brasileiro dizendo isso. E a terceira coisa, qual é? É aquela que também machuca muito o consumidor. É quando se diz: apostar não é investimento. Não é. Não pode se dizer que é investimento. Não pode se criar cursos, né? Eu vi uma vez um influenciador dizendo assim: apostar é igual fazer investimento. Você precisa ter resiliência. Você precisa ter força. Mesmo perdendo, se você não continuar jogando, você vai perder mais ainda. é profundamente enganoso.
1: Então, só para a gente concluir, secretário, quais são os canais de denúncias para quem observar propagandas de bet que estejam aí infringindo todas essas regras? Olha, ou propagandas de bets ilegais?
0: Perfeito. Há sempre o canal do Fala BR, que ele pode entrar e pode fazer a sua denúncia. Mas lembra, se a gente está falando das bets legalizadas, aquelas que são autorizadas a funcionar, essa ela tem o consumidor.gov.br, porque elas são obrigadas a se registrar ali. Agora, tem uma dica que eu acho que é bacana. Como é que você sabe que uma bet é legalizada ou não?
1: Tem um site que você pode conferir,
0: né? Tem um site. Essa é uma boa, exatamente. É o
1: site. Eu já fiz entrevistas antes sobre isso.
0: Boa, é isso mesmo. É a Secretaria de Prêmios e Apostas, que tem lá um site, e todas as legalizadas estão ali. Agora, a dica mais prática. Veja se ela é bet.br. Ela pode ter qualquer nome, mas tem que ter o nome dela, .bet.br. Se não tem, precisa tomar cuidado. Tem uma exceção também. Tem 6 estados que regulamentam bets. Rio, Minas Gerais, Paraná, Paraíba, Maranhão, Sergipe e Tocantins. Até agora são 6. 21 é fácil, em 21 estados.
1: Bet.br.
2: Muito bem, nós conversamos com o Ricardo Morichita, secretário nacional de defesa do consumidor. Muito obrigado por sua entrevista aqui à Voz do Brasil.
0: Uma alegria estar com vocês, sempre à disposição.
1: Será realizado neste final de semana um mutirão com 10 mil vagas de atendimento em agências da Previdência Social.
2: Para participar, o cidadão deve realizar o agendamento previamente pelo site ou aplicativo Meu INSS ou pela Central 135.
1: E fique atento, golpes e informações falsas sobre benefícios previdenciários têm feito cada vez mais vítimas.
2: Para acessar serviços com segurança e evitar fraudes, aposentados, pensionistas e demais segurados devem utilizar apenas os canais oficiais do INSS.
1: O Meu INSS reúne mais de 100 serviços e permite resolver diversas demandas sem sair de casa.
3: A Ivanilce da Silva Santos é aposentada em Rio Branco, no Acre, e conta que sempre que precisa, usa o aplicativo Meu INSS.
4: Eu sempre está assim, eu uso qualquer hora, através do Gov, né? Eu consigo entrar no Meu INSS e fazer tudo o que eu quero pelo celular.
3: Atualmente, mais de 100 serviços do INSS são oferecidos de forma digital pelo aplicativo ou pelo site Meu INSS. A ferramenta foi criada para simplificar o acesso a serviços e evitar filas nas agências. E hoje, 6 em cada 10 requerimentos já são feitos pelas plataformas, segundo a diretora de Tecnologia da Informação do INSS, Aruana Espíndola.
5: Os principais serviços, além do requerimento de benefício por incapacidade, que hoje também é feito de maneira digital, além disso, salário e maternidade, pensão por morte e aposentadorias também são efetuados por esse site ou aplicativo.
3: Para acessar o Meu INSS, basta ter cadastro no gov.br. Mas quem ainda não tem, pode usar a própria plataforma para solicitar. Além da senha, o aplicativo oferece o duplo fator de segurança, mas é preciso tomar alguns cuidados para evitar golpes, como não compartilhar senhas e nem confiar em mensagens, solicitando dados, se passando pelo INSS. Reportagem Gabriela Noronha.
2: Você que é estudante e está escolhendo qual faculdade cursar, uma plataforma do Ministério da Educação pode te ajudar nessa missão.
1: É o Sistema Eletrônico de Acompanhamento de Processos da Educação Superior, o EMEC. A consulta é gratuita e pode ser feita diretamente pela internet.
2: Pelo EMEC, você pode verificar a situação cadastral e conferir as notas de qualidade de faculdades, universidades e cursos de graduação e pós-graduação no Brasil.
6: Estudantes podem verificar se os cursos de graduação e as instituições em que estudam ou desejam ingressar estão devidamente credenciados, reconhecidos ou autorizados pelo Ministério da Educação. A consulta ocorre por meio do Sistema Eletrônico de Acompanhamento de Processos da Educação Superior, o EMEC. O sistema gerencia, regula e monitora as faculdades, as universidades e os cursos de graduação e pós-graduação no Brasil. Instituições sem credenciamento e cursos sem autorização não podem funcionar. Já sem reconhecimento, os cursos não podem ter seus respectivos diplomas emitidos e validados. Ao consultar a instituição, também é possível verificar o índice geral de cursos e o conceito institucional. Eles são indicadores de qualidade do MEC, calculados pelo INEP. Rafael Arruda, diretor de Política Regulatória da Secretaria de Regulação e Supervisão da Educação Superior do MEC, destaca a importância de o estudante consultar esses indicadores.
7: É importante que as pessoas entendam a necessidade de observar essas informações para que possam fazer seus cursos em instituições adequadas, corretas e, ao mesmo tempo, de qualidade, e seus cursos também.
6: Antes de serem reconhecidos pelo MEC, os cursos de graduação passam por diferentes etapas de regulação da educação superior. O curso autorizado é aquele que recebe permissão para iniciar seu funcionamento e ofertar aulas. Já o reconhecimento é a confirmação para que o diploma tenha validade oficial em todo o país. Reportagem Júlio César de Oliveira.
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1: Próxima segunda-feira é o Dia Nacional do Patrimônio Histórico.
2: O patrimônio é o legado do nosso passado, aquilo com que convivemos hoje, e é considerado de valor excepcional para a humanidade, como define a Unesco, a Organização das Nações Unidas para a Educação, a Ciência e a Cultura.
1: No nosso primeiro episódio da Voz do Brasil, vamos falar sobre patrimônios mundiais localizados aqui no Brasil. Acompanhe.
9: Identidade e tradição. Cada pedacinho desse país, que recebeu o título de Patrimônio Histórico Mundial, preserva a memória e garante a riqueza da história por gerações. O Brasil possui 26 locais que receberam essa classificação, seja pela importância da arquitetura e da cultura ou pela beleza natural e ambiental. Então, já que estamos pertinho do Dia Nacional do Patrimônio Histórico, vamos conhecer três desses lugares que já ganharam esse reconhecimento mundial da Unesco. Nossa primeira parada é no Nordeste do país. Vamos até Olinda, em Pernambuco, conhecer o Centro Histórico. Ao caminhar pelas famosas ladeiras da cidade, encontramos igrejas centenárias, conventos e casarões coloridos. O guia turístico Júlio de Paula diz que Olinda não se resume aos famosos bonecos gigantes.
10: E as pessoas só conhecem a cidade de Olinda pelo carnaval, mas muita coisa em Olinda aconteceu primeiramente. A primeira ordem dos carmelitas do Brasil é em Olinda, primeiro convento franciscano do Brasil é em Olinda, primeira catedral que está de pé, né, nos dias de hoje, de 1537, Catedral da Sé, é antigo, primeira faculdade de direito, primeiro hospital do Brasil, enfim, muita coisa primeiro em Olinda, é o início da colonização.
9: E agora a gente viaja para outro destino. Estamos em Minas Gerais. E o hino do estado vem da gaita do nosso guia turístico Jim Neguinho. Ele vai nos apresentar a cidade de Ouro Preto. O município foi o primeiro do país a ser declarado Patrimônio Cultural da Humanidade pela Unesco em 1980. E aqui o passeio é completo: museus, esculturas e muitas igrejas, com destaque para São Francisco de Assis, feita pelo artista e arquiteto Aleijadinho. Além disso, podemos ver a história do Brasil por toda parte, como as Minas de Ouro, uma importante influência dos africanos, como nos conta Jim Neguinho.
11: Eram pessoas escravizadas, engenheiros, mineradores de regiões específicas do continente africano, que foram trazidos para aquelas condições de escravos para trabalhar na mina de ouro. Os portugueses trouxeram para Ouro Preto mão de obra especializada esse tipo de mineração. Então eu super recomendo conhecer a mina de ouro e a senzala, conhecer esse legado do povo africano aqui na nossa cidade.
9: E para fechar a nossa viagem, atravessamos o país e vamos percorrer mais de 1.800 quilômetros para o nosso próximo destino. Estamos em São Miguel das Missões, no Rio Grande do Sul. Aqui é possível conhecer os trabalhos dos jesuítas durante os séculos 17 e 18. A principal atração da cidade é o sítio arqueológico de São Miguel Arcanjo. À noite, o turista pode participar de mais um espetáculo. Quem nos conta é a guia Cris Bueno.
12: De noite tem um espetáculo de som e luz, que é um dos espetáculos mais antigos do país, desde a sua criação, que jamais foi interrompido.
9: A Cris Bueno também falou sobre uma famosa tradição na cidade.
12: São Miguel também é reconhecido como a terra dos benzedores. Tem vários benzedores que atendem na sua própria casa. Benzimento era indígena e foi passando de pai para filho.
9: E só de falar desses três lugares, já deu para perceber que o Brasil é muito rico de história e de patrimônios, não é mesmo? Para conferir a lista de patrimônios mundiais reconhecidos pela Unesco, é só acessar o site whc.unesco.org. Aqui é a Raquel Mariano e nos encontramos na nossa próxima viagem. Até lá!
1: Bom, e na próxima sexta-feira a gente traz mais um episódio da Voz pelo Brasil. Dessa vez a gente vai falar sobre folclore e trazer o Boi Bumbá do Maranhão.
2: E essas foram as notícias do Governo Federal.
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1: Fique agora com as notícias do Poder Judiciário e do Congresso Nacional. Boa noite, um bom fim de semana.
2: A gente volta na segunda-feira. Boa noite.
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15: Prazo para envio de propostas de modernização do sistema de justiça termina neste sábado.
16: STJ mantém multa do Ibama à importadora que comprou borboletas mortas da China.
15: Amanhã é o último dia para informar sobre o transporte gratuito de indígenas no dia das eleições.
16: Boa noite, eu sou Marcela Luiza.
15: E eu sou Walter Lima.
16: Nesta semana, o presidente do Supremo Tribunal Federal e do Conselho Nacional de Justiça, ministro Edson Fachin, e o presidente do Banco Central, Gabriel Galípolo, revisaram uma portaria conjunta que cria um grupo executivo responsável por desenvolver as bases de Sistema Nacional de Registro, Rastreabilidade e Controle da Cessão de Créditos de Precatórios.
15: Na ocasião, o ministro Edson Fachin destacou que o objetivo da iniciativa é garantir mais transparência e segurança. Vamos ouvir um trecho.
17: O objetivo dessa nova regulação, obviamente, não é impedir a circulação de créditos, mas sim de garantir que ocorra com transparência, segurança jurídica, rastreabilidade e proteção aos credores, especialmente aos credores em situação de vulnerabilidade.
16: A nova regulamentação torna obrigatória a escritura pública na primeira transferência do precatório.
15: A medida busca garantir ao credor informações claras sobre o valor atualizado do crédito, o preço negociado e as consequências da operação.
16: O Superior Tribunal de Justiça restabeleceu a multa aplicada pelo Ibama a uma pessoa que comprou 158 borboletas mortas da China sem autorização dos órgãos ambientais.
15: Para os ministros, o ato constitui infração à legislação ambiental. Fátima Uchoa.
18: As borboletas mortas seriam utilizadas na fabricação de quadros. A compradora alegou que a proibição de introduzir espécime no país sem autorização só seria aplicada à importação de animais vivos. Após o argumento ser rejeitado em primeira instância, o TRF4 o aceitou. Já a primeira turma do STJ restabeleceu a multa de R$ 33.600. Seguindo o voto da ministra Regina Helena Costa, que prevaleceu no julgamento, o colegiado considerou que a legislação que proíbe a introdução no território nacional de animais estranhos à fauna brasileira não distingue entre espécimes vivos e mortos. Assim, basta que um espécime animal ingresse no território nacional sem a licença para que haja infração.
16: Termina amanhã o prazo para que instituições públicas, privadas e da sociedade civil possam apresentar propostas para modernizar o sistema de justiça.
15: As sugestões devem buscar mais eficiência, transparência, acesso à justiça e fortalecimento da governança, com baixo ou nenhum impacto fiscal.
16: Cada instituição poderá apresentar uma única contribuição diretamente por meio de formulário disponível no site do STF, com envio de resumo escrito de até 4 mil caracteres.
15: As contribuições serão comprovadas pelo Grupo de Estudos para a Modernização do Sistema de Justiça, criado pelo presidente do Supremo, ministro Edson Fachin, no âmbito do Centro de Estudos Constitucionais do Tribunal.
16: Sábado é o último dia para informar sobre transporte de eleitores de aldeias indígenas e moradores de zonas rurais, quilombos e outras comunidades tradicionais.
15: O prazo é para o transporte gratuito no dia das eleições. Fábio Ruas.
19: Responsáveis por repartições e unidades do Serviço Público Federal, Estadual ou Municipal devem informar ao juízo eleitoral o número, a espécie e a lotação dos veículos e das embarcações. O dia 15 de agosto também é data limite para informar itinerários, horários e modalidades de transporte que serão ofertados gratuitamente nos dias de votação. Candidatas, candidatos, partidos, federações, coligações ou qualquer pessoa não podem fornecer transporte a eleitoras e eleitores no dia da votação.
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15: Boa noite.
16: E um bom fim de semana.
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21: Eu sou Humberto Pinheiro e estes são os destaques de hoje do Jornal do Senado, que começa agora. Senado aprova sistema de alerta para localizar pessoas desaparecidas. Alcolumbre destaca a produtividade das semanas de esforço concentrado. Cidadania digital pode virar parte da educação básica para prevenir riscos no ambiente virtual. Boa noite. O Brasil registrou 43.828 desaparecimentos só no primeiro semestre de 2026, segundo dados do painel estatístico do Sistema Nacional de Informações de Segurança Pública do Ministério da Justiça. Para mudar esse cenário, a Comissão de Direitos Humanos aprovou a criação de um Sistema Nacional de Alerta para ajudar a localizar pessoas desaparecidas. Repórter César Mendes.
22: O projeto da senadora Damaris Alves, do Republicanos do Distrito Federal, determina que as buscas comecem logo após o registro da ocorrência e classifica os casos como voluntários, involuntários ou criminosos, cada um com seu protocolo específico. Avisos de alerta serão enviados por aplicativo e internet a pessoas que possam ajudar nas buscas com base na localização da ocorrência. Alterações feitas na proposta original ampliam o conceito de desaparecimento involuntário para incluir grupos vulneráveis, como crianças, idosos e pessoas com deficiência, e passam a usar o termo desaparecimento criminoso no lugar de desaparecimento forçado, como explica a senadora Roberta Scioli, do Republicanos de Roraima, que leu o relatório.
23: Essa alteração busca evitar o uso inadequado da expressão desaparecimento forçado, que já possui sentido jurídico próprio no direito internacional e no ordenamento jurídico brasileiro.
22: A proposta vai passar por votação em turno suplementar antes de seguir para a Comissão de Constituição e Justiça.
21: O senador astronauta Marcos Pontes, do PL de São Paulo, criticou a medida provisória que prevê a avaliação pelo Ministério da Educação da proficiência dos médicos recém-formados por meio do Exame Nacional de Avaliação da Formação Médica, o ENAMED. Ele defendeu o projeto de lei de sua autoria que prevê a aplicação do exame pelo Conselho Federal de Medicina como requisito para o exercício profissional. Marcos Pontes destacou que um conceito básico da administração é que quem executa não fiscaliza a própria execução. Assim, para ele, quem executa a formação, ou seja, o Ministério da Educação, não pode fiscalizar a própria formação, o que seria um erro grosseiro.
0: Quem tem que fazer esse exame, quem tem que executar esse exame, tem que ser o Conselho Federal de Medicina, que é o órgão preparado para isso, formado por seus pares, os médicos, são aqueles que entendem do que tem que ser feito para que tenha uma medicina melhor no país.
21: Já o senador Plínio Valério, do PSDB do Amazonas, cobrou a votação da proposta de emenda à Constituição, que amplia a autonomia operacional e orçamentária e financeira do Banco Central. Segundo o parlamentar, a PEC 65 de 2023 também prevê medidas para garantir a continuidade do PIX sob responsabilidade do Banco Central. Plínio lembrou que na época houve um acordo para que a proposta fosse votada em plenário após um prazo de 14 dias, solicitado pelo governo, mas a votação até agora não ocorreu. O senador defendeu o cumprimento do acordo e pediu que o texto seja apreciado logo. Para ele, o período eleitoral não deveria impedir a análise.
3: Há uma disputa econômica mais ampla pelo PIX, só não percebe isso quem não quer. O momento é este. No plano internacional, nós temos uma importante conquista a preservar e ampliar. Na nossa economia, sabemos todos a necessidade de defesa da moeda.
21: Após a semana de esforço concentrado realizado pelo Senado Federal, o presidente da Casa, senador Davi Alcolumbre, defendeu o modelo semipresencial. Alcolumbre reforçou a possibilidade dos senadores conciliarem suas obrigações em Brasília sem deixar de prestar conta nos estados. Mais detalhes com o repórter Douglas Castilho.
4: Com a proximidade das eleições, é prática comum no Congresso Nacional a realização de semanas de esforço concentrado, quando os parlamentares se reúnem nem em sessão para intensificar negociações importantes e votar matérias prioritárias. A medida é utilizada já que as reuniões para decidir as campanhas demandam presença maior dos parlamentares em suas bases. Os senadores que pretendem a reeleição têm até o próximo dia 15 para pedir o registro no Tribunal Superior Eleitoral. Ao fim da sessão realizada na última terça-feira, Davi Alcolumbre reforçou a utilidade do calendário especial.
5: Se nós pegarmos a produtividade da atuação do dia de hoje no Senado Federal, nós cumprimos integralmente o que estava pautado pela Secretaria-Geral da Mesa e anunciado e incluímos outras matérias como item extra pauta de solicitação de senadoras e de senadores, inclusive do governo, ou seja, aumentando em muito a eficiência da sessão deliberativa da semana de esforço concentrado.
4: Nas eleições de 2026, 54 vagas no Senado estarão em disputa.
21: O Senado aprovou empréstimos aos municípios de Maceió, em Alagoas, Águas Lindas de Goiás e ao estado de Mato Grosso do Sul. As operações de crédito vão financiar projetos de mobilidade urbana, saúde e infraestrutura. Repórter Lana Dias.
24: Maceió vai contratar 150 milhões de dólares para financiar parte de projetos e obras de infraestrutura e mobilidade urbana, incluindo o sistema de ônibus de trânsito rápido. O dinheiro virá do novo Banco de Desenvolvimento, o Banco do BRICS. Mato Grosso do Sul também foi autorizado a pedir crédito de 80 milhões de dólares junto ao Banco Interamericano de Desenvolvimento, com o objetivo de apoiar a parceria público-privada do Hospital Regional do Estado. A relatora do texto, senadora Tereza Cristina, do Progressistas de Mato Grosso do Sul, explicou que o empréstimo dará mais segurança ao projeto.
25: A operação de crédito contingente constitui instrumento destinado a conferir segurança financeira à parceria público-privada do Hospital Regional de Mato Grosso do Sul, reduzindo os riscos associados ao cumprimento das obrigações do poder público, contribuindo para a estabilidade da relação contratual.
24: Os senadores ainda aprovaram um empréstimo para o município de Águas Lindas de Goiás, que será destinado à infraestrutura, saneamento, mobilidade e demais serviços públicos na cidade. Os textos irão à promulgação.
21: A Comissão de Ciência e Tecnologia aprovou o projeto que inclui a cidade digital como novo eixo da Política Nacional de Educação Digital. A proposta prevê ações nas escolas para prevenir riscos no ambiente virtual. O texto também prevê capacitação de professores e apoio às famílias. A proposta segue para a Comissão de Educação, onde será analisada em decisão terminativa. Mais informações com a repórter Patrícia Oliveira.
26: Com foco no uso de tecnologias digitais por crianças e adolescentes, o projeto aprovado prevê que escolas da educação básica promovam estratégias para prevenir o bullying no ambiente virtual, a superexposição e o uso excessivo de telas, além do compartilhamento indevido de dados e imagens e a desinformação. O texto também prevê a formação de professores e gestores, atenção à saúde mental, campanhas sobre direitos e deveres no ambiente digital e orientação às famílias, aspecto destacado pelo senador astronauta Marcos Pontes, do PL de São Paulo.
0: Às vezes o pai ou a mãe, né, ou os dois, chega e fala assim, deixa lá o celular com a criança conectada, mas não faz ideia com quem essa criança está conversando, não faz ideia o que ela está vendo.
26: O projeto também estabelece medidas para ampliar a inclusão digital e a educação midiática. A proposta segue para decisão final na Comissão de Educação.
21: Com edição de Paulo Agroba e trabalhos técnicos de João Lira, o Jornal do Senado fica por aqui. Acompanhe agora as notícias do Tribunal de Contas da União e da Câmara dos Deputados. Boa noite e um bom fim de semana.
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7: O Tribunal de Contas da União quer ouvir motoristas de todo o país sobre a qualidade dos combustíveis. A consulta faz parte de uma auditoria que avalia a fiscalização da Agência Nacional do Petróleo. Podem participar caminhoneiros, motociclistas, taxistas, motoristas de aplicativo e qualquer pessoa interessada. O questionário pergunta sobre a qualidade dos combustíveis, a fiscalização e o monitoramento realizados pela agência. As respostas vão ajudar o TCU a identificar problemas e auxiliar a auditoria. O objetivo também é melhorar o atendimento às denúncias feitas pelos consumidores. Combustíveis de baixa qualidade podem causar prejuízos aos motoristas, aumentar custos e até comprometer a segurança dos veículos. O questionário pode ser respondido até o dia 10 de setembro. Saiba mais em tcu.gov.br.
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8: Deputados permitem desconto nos salários para pagamento de aluguel.
9: Câmara autoriza porte de arma ao oficial de justiça e fiscal agropecuário.
8: Plenário garante novas regras para venda e troca de milhas por dinheiro.
9: Boa noite. A Câmara aprovou um projeto que garante o resgate de milhas por dinheiro e a venda para terceiros nos programas de fidelidade. O repórter Antônio Vital acompanhou a votação.
10: O plenário da Câmara aprovou o projeto que garante direitos das pessoas que adquirirem milhas em programas de fidelidade, como a possibilidade de vender o saldo para terceiros. A proposta regulamenta o funcionamento desse tipo de programa e define regras para a venda, transferência e troca de pontos e milhas por dinheiro. De acordo com o projeto apresentado pelo deputado Ricardo Aires, do Republicanos de Tocantins, as empresas que oferecem programas de fidelidade só poderão restringir a venda de milhas pelos clientes se oferecerem uma opção para converter esses pontos diretamente em dinheiro vivo. Se não houver a opção de troca por dinheiro, a empresa fica impedida de bloquear contas, limitar o número de beneficiários ou dificultar a venda ou transferência dos pontos, com exigências como reconhecimento facial ou biometria. Isso vai valer para o resgate de milhas por produtos ou passagens aéreas, por exemplo. De acordo com o autor da proposta, Ricardo Aires, o objetivo é impedir que uma empresa lucre com a venda de pontos e, ao mesmo tempo, crie empecilhos para o cliente resgatar o que comprou. O relator da proposta do plenário, o deputado Paulo Soares, do Podemos de São Paulo, defendeu as medidas. Para ele, as administradoras que vendem pontos ou milhas, que hoje têm valor entre R$ 70 e R$ 80, reais, praticam um monopólio quando dificultam o resgate, a venda ou a conversão de milhas em dinheiro.
11: Um projeto como esse estabelece normas importantíssimas para que o consumidor não seja lesado. São regras claramente colocadas para que nenhum dos lados, na verdade, sejam prejudicados e o consumidor tenha livre acesso ao que é direito dele, no caso aqui, no que diz respeito às milhas. Muitas vezes elas vêm como um bônus ou como um cashback, mas em outras ocasiões essas milhas são compradas e, naturalmente, é fundamental que o consumidor tenha pleno direito de distribuir, comercializar, enfim, fazer o uso que bem entender dessas milhas.
10: O projeto que regulamenta o funcionamento de programas de fidelidade e define regras para venda, transferência e troca de pontos e milhas por dinheiro, seguiu para análise do Senado. Da Rádio Câmara de Brasília, Antônio Vital.
6: Consumidor.
1: Juarez Costa, do Republicanos de Mato Grosso, apresentou projeto que determina a retenção do pagamento de compras feitas pela internet até o consumidor confirmar o recebimento do produto. O deputado esclarece que a medida busca reduzir prejuízos provocados por fraudes ou por mercadorias não entregues.
9: Juarez Costa explica que o pagamento poderá ficar retido por até 30 dias. De acordo com a proposta, se o consumidor contestar a entrega, o fornecedor terá 10 dias úteis para comprovar o recebimento ou solucionar o problema. Caso contrário, o valor deverá ser devolvido ao comprador.
2: Habitação.
1: A Câmara aprovou projeto que permite desconto no salário para pagamento de aluguel. Entenda na reportagem de Antônio Vital.
12: O plenário da Câmara aprovou o projeto que autoriza desconto diretamente no salário do inquilino para o pagamento do aluguel. Projeto apresentado pelo deputado Júlio Lopes, do PP do Rio de Janeiro, cria possibilidade de consignação em folha de pagamento para aluguéis residenciais. O sistema será parecido com um dos chamados empréstimos consignados, que permitem desconto em folha para pagar financiamentos bancários. De acordo com a proposta, o aluguel consignado vai funcionar como garantia para as locações, o que pode baratear os custos para o locatário. O projeto estabelece um limite de 30% do salário para o pagamento do aluguel e permite que mais de uma pessoa ofereça essa garantia até alcançar o valor do aluguel. Além disso, prevê que o locatário empregado de empresa pública ou privada ficará dispensado da multa contratual se tiver que devolver o imóvel por conta da transferência para outra cidade. No plenário, o relator, deputado Cláudio Cajado, do PP da Bahia, acatou sugestão de mudança apresentada pela deputada Érica Cocai, do PT do Distrito Federal, que retirou do texto a possibilidade de uso do saldo do FGTS para pagamento do aluguel.
13: Consideramos meritória a emenda de plenário apresentada, vez que preserva a finalidade do FGTS, que é assegurar proteção financeira ao trabalhador em situações específicas, reduzindo-se o risco de comprometimento dessa reserva financeira do trabalhador.
12: O projeto que autoriza desconto diretamente no salário do inquilino para o pagamento do aluguel seguiu para análise do Senado. Da Rádio Câmara de Brasília, Antônio Vital.
2: Justiça.
9: Zé Adriano, do PP do Acre, é autor de projeto que cria procedimento para investigar as causas de incidentes graves em obras e serviços de engenharia contratados pelo poder público. Pela proposta, a análise será obrigatória em situações de acidentes com morte, entre outros.
1: Zé Adriano explica que a proposta prevê investigação técnica independente para identificar as causas do problema e evitar novas ocorrências. O texto também prevê a divulgação de relatórios no Portal Nacional de Contratações Públicas, com as recomendações resultantes da apuração.
2: Votação.
9: A Câmara aprovou o porte de armas para oficiais de justiça e fiscais agropecuários. O repórter Marcelo Larcher traz mais detalhes sobre as mudanças propostas na legislação.
17: A Câmara dos Deputados aprovou o projeto que autoriza o porte de armas de fogo para oficiais de justiça e auditores fiscais federais agropecuários. O projeto altera o Estatuto do Desarmamento para incluir essas duas categorias entre aquelas que já têm direito ao porte de arma no país. Hoje, essa autorização já vale para policiais, militares e outras carreiras ligadas à segurança pública, desde que cumpram os requisitos legais, como comprovação de capacidade técnica e aptidão psicológica. Pelo texto aprovado, esses profissionais poderão portar arma de fogo de propriedade própria ou fornecida pelas instituições, inclusive fora do horário de serviço, com validade em todo o território nacional, conforme as regras previstas em lei. Outro ponto do projeto é a atualização de regras relacionadas à idade mínima para aquisição de armas. A proibição para menores de 25 anos continua valendo, com exceção das categorias que têm autorização legal para o porte, incluindo agora os oficiais de justiça e os auditores fiscais agropecuários. Relator da proposta, o deputado Jonas Donizete, do PSB de São Paulo, argumentou que a medida reconhece o risco enfrentado por esses profissionais no exercício das funções. Segundo ele, oficiais de justiça e auditores fiscais atuam diretamente na execução de decisões judiciais e em atividades de fiscalização, muitas vezes em situação de tensão e exposição a ameaças. No plenário, o relator foi o deputado Coronel Meira, do PL de Pernambuco. Ele justificou a necessidade de porte de arma para oficiais de justiça.
18: O oficial de justiça exerce, sim, uma atividade marcada pelo risco. É o oficial de justiça que sai dos fóruns dos tribunais para fazer com que a decisão judicial chegue às ruas, às residências, às empresas e tantas vezes aos locais de conflito. É ele quem cumpre mandados de prisão, medidas protetivas de urgência, ordens de busca e apreensão, reintegrações de posse, afastamentos do lar, em situação que podem envolver tensão, resistência, violência e risco concreto à própria vida.
17: O projeto que autoriza o porte de arma para oficiais de justiça e auditores fiscais federais agropecuários seguiu para análise do Senado. Da Rádio Câmara de Brasília, com informações de Daniele Lessa e Antônio Vital, Marcelo Larcher.
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15: Segurança Pública.
1: Júnior Ferrari, do PSD do Pará, é autor de projeto que altera a Lei Maria da Penha para obrigar o agressor a ressarcir os custos com o uso da tornozeleira eletrônica. Pela proposta, os valores arrecadados serão destinados a fundos de combate à violência contra a mulher.
9: Júnior Ferrari argumenta que o custo médio mensal de monitoramento de cada tornozeleira varia entre R$ 200 e R$ 300, pagos integralmente pelo Estado. Ele salienta que a cobrança do agressor não será condição para aplicar a medida protetiva.
1: Júlio Arcoverde, do PP do Piauí, é favorável à redução da maioridade penal de 18 para 16 anos. Ele defende ainda a responsabilização de adolescentes entre 12 e 16 anos que pratiquem crimes com violência ou grave ameaça, crimes hediondos e crimes contra a vida.
9: Júlio Arcoverde argumenta que a medida endurece a punição de adolescentes envolvidos em crimes graves e reduz o uso de menores por organizações criminosas. Ele acredita que a proposta adequa a legislação à gravidade desses delitos e amplia a proteção da sociedade.
15: Comissões.
1: A comissão que analisa a redução da maioridade penal iniciou seus trabalhos sob questionamento de inconstitucionalidade. O repórter José Carlos Oliveira nos traz os argumentos.
16: O deputado Aloísio Mendes, do Republicanos do Maranhão, foi eleito presidente da Comissão Especial da Câmara dos Deputados sobre redução da maioridade penal. Os parlamentares vão analisar três propostas de emenda à Constituição que tratam de plena maioridade civil e penal aos 16 anos de idade, redução excepcional da maioridade penal em casos de crimes hediondos e de extrema crueldade e redução geral da maioridade penal para 16 anos, com previsão de que adolescentes entre 12 e 16 anos respondam criminalmente por crimes cometidos com violência ou grave ameaça, crimes hediondos e crimes contra a vida. Aloísio Mendes escolheu como relator o deputado Mendonça Filho, do PL de Pernambuco, que afirmou foco na construção de uma proposta tecnicamente estruturada nas boas práticas internacionais e moralmente à altura da dor das vítimas e seus familiares.
19: A unificação das PECs que tratam do tema nos permite fazer uma discussão aprofundada sobre como constituir e futuramente regulamentar um sistema prisional juvenil no país, modernizado o sistema de justiça criminal brasileiro para dar uma resposta civilizada à demanda social por justiça.
16: Mendonça Filho apresentou um plano de trabalho para buscar, entre outros pontos, o diagnóstico sobre a promoção da justiça às vítimas, o dimensionamento do impacto civil e o estudo da viabilidade institucional da medida. As audiências na Câmara, os seminários nas cinco regiões do país e as reuniões técnicas com especialistas e entidades vão se basear em cinco eixos temáticos: constitucionalidade, direitos humanos e tratados internacionais, segurança pública, crime organizado e dissuasão penal, infraestrutura e gestão dos sistemas prisional e socioeducativo, impactos jurídicos e legitimidade de eventual referendo popular sobre o tema nas eleições municipais de 2028. Os canais de interação da Câmara com a população, como o E-Democracia, também serão usados para recebimento de perguntas e contribuições por escrito. O relator apresentou um cronograma até a votação da proposta.
19: O debate vai evoluir, certamente numa velocidade reduzida no período eleitoral, mas passada a eleição nós teremos a oportunidade de aprofundar as discussões para que, na minha intenção, até dezembro, tenhamos a votação dessa matéria na Comissão Especial e no Plenário da Casa.
16: A redução da maioridade penal é tema polêmico na sociedade, com forte oposição, principalmente de entidades ligadas a direitos humanos. Antes do início dos trabalhos, o deputado Tarcísio Mota, do PSOL do Rio de Janeiro, apresentou questão de ordem para tentar barrar a instalação da comissão. Depois, utilizou o mesmo instrumento para apontar nulidades e inconstitucionalidades do tema. Também citou jurisprudência do Supremo Tribunal Federal, desrespeito a tratados internacionais e risco de transferência de adolescente do sistema socioeducativo para o falido e superlotado sistema prisional comum.
3: A inimputabilidade penal até os 18 anos, assegurada pelo artigo 228 da Constituição Federal, constitui um direito individual do cidadão em desenvolvimento. O artigo 60 da Carta Magna proíbe terminantemente a deliberação de qualquer proposta de emenda tendente a abolir, entre aspas, direitos e garantias individuais. A instalação de uma comissão destinada a suprimir direitos fundamentais em meio a um período de funcionamento prioritariamente remoto dessa casa configura grave cerceamento democrático.
16: O presidente da comissão, Aloysio Mendes, contestou.
4: Os pontos levantados por Vossa Excelência já foram vencidos na CCJ com relação à dissimilibilidade desse assunto e com relação à votação remota, existem precedentes na casa e hoje o plenário da Câmara está funcionando de forma remota e a comissão segue mesmo o caminho.
16: A comissão é formada por 38 titulares e igual número de suplentes. Os deputados Guilherme Derrite, do PP de São Paulo, Benes Leocádio, do União do Rio Grande do Norte e Sargento Faul, do PL do Paraná, foram eleitos para as três vice-presidências. Da Rádio Câmara de Brasília, José Carlos Oliveira.
5: Trabalho.
20: Ercílio Coelho Diniz, do MDB de Minas Gerais, propõe a criação do Programa Nacional de Retorno Profissional da Mulher 50+. A iniciativa busca facilitar a reinserção no mercado de trabalho de mulheres com mais de 50 anos que tenham ficado afastadas por pelo menos 2 anos.
22: Ercílio Coelho Diniz alega que essas mulheres enfrentam uma dupla barreira ao tentar voltar ao emprego: o preconceito relacionado à idade e a interrupção da carreira. Para ele, o programa valoriza a experiência dessas profissionais e reduz desigualdades de gênero e de idade.
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5: Economia.
20: O Congresso Nacional instalou a comissão que vai analisar a medida provisória que reduz a chamada taxa das blusinhas. A repórter Maria Neves acompanhou.
25: Deputados e senadores instalaram comissão especial para analisar a medida provisória que trata da chamada taxa das blusinhas. Apresentada pelo governo em maio, a proposta reduz a zero a alíquota do imposto de importação de produtos que custem até $50 dos Estados Unidos, taxa que atualmente é de 20%. Se não for votada até 8 de setembro, a MP perde a validade. O presidente da Câmara, deputado Hugo Mota, adiantou que irá discutir o assunto com o Colégio de Líderes e o presidente do Senado, Davi Alcolumbre, para votar a proposta nas próximas semanas.
27: Para que essa taxação não volte, é necessário que o Congresso Nacional se debruce sobre esse tema nas próximas semanas e eu irei tratar disso no Colégio de Líderes, bem como também com o presidente do Senado, o senador Davi, sobre o que nós iremos fazer juntos, já que é uma comissão mista que depende da participação das duas casas.
25: Para presidir a comissão, deputados e senadores elegeram o deputado Dorinaldo Malafaia, do PDT do Amapá. O vice-presidente será o senador Randolfe Rodrigues, do PT do Amapá, e o relator escolhido foi o senador Eduardo Gomes, do PL do Tocantins. Além de zerar o imposto de importação de produtos de até $50, a medida provisória reduz a alíquota do tributo de compras internacionais com valores entre $50 e $3.000 para 30%. Até a edição da MP, a alíquota era de 60%. Na justificativa da proposta, o governo sustenta que a medida visa simplificar a tributação e incentivar a adesão dos importadores a programas de regularidade fiscal. A tributação das compras internacionais de baixo valor foi criada no Brasil por meio de uma lei de 2024 que vigorou até a edição da medida provisória em maio. Antes da lei, um decreto de 1980 isentava essas compras do imposto de importação. Da Rádio Câmara de Brasília, Maria Neves.
2: Esporte.
22: Wellington Roberto, do PSD da Paraíba, é um dos autores de PEC que concede imunidade de impostos a entidades esportivas sem fins lucrativos. O texto impede a cobrança sobre patrimônio, renda e serviços das organizações que cumprirem as exigências do Código Tributário Nacional.
0: Wellington Roberto ressalta que o benefício será restrito a entidades certificadas dos setores olímpico, paralímpico, clubístico ou educacional. Ele afirma que a proposta busca ampliar os recursos disponíveis para a formação de atletas e manutenção de projetos esportivos com finalidade social.
22: João Carlos Bacelar, do PL da Bahia, também assina a proposta de emenda à Constituição que pretende incluir as entidades esportivas sem fins lucrativos entre as instituições com imunidade tributária. O objetivo, segundo ele, é equipará-las às áreas de educação e assistência social.
0: João Carlos Bacelar justifica que a medida fortalece o esporte como política pública e garante mais segurança financeira às entidades esportivas certificadas. O deputado diz ainda que o texto mantém a exigência de cumprimento dos requisitos legais para acesso à imunidade.
2: Educação.
22: André Fufuca, do PP do Maranhão, defende a criação de um incentivo educacional no programa Bolsa Atleta. Proposta nesse sentido prevê um adicional de 10% no benefício para atletas que comprovem matrícula e frequência regular em instituição de ensino.
0: Relator da matéria na Comissão de Esporte, André Fufuca avalia que a medida estimula a continuidade dos estudos sem afetar a categoria estudantil, que já exige matrícula como requisito. O deputado acredita que a iniciativa amplia as oportunidades dos atletas após o fim da carreira esportiva.
22: Termina agora o Jornal Câmara dos Deputados, produzido pela Rádio Câmara, com trabalhos técnicos de Wellington Teles, apresentação de Márcio Aquilissardi e Tércia Guimarães. Boa noite para você.
0: A Voz do Brasil volta na segunda-feira. Boa noite e bom final de semana.
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1: Estação 10:15.
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1: Olá, seja bem-vindo. Está entrando no ar no seu rádio na sua sexta-feira, mais uma edição do Moment Love. Eu sou Kleber Salles, hoje dia 14 de agosto de 2026. Muita música, muita emoção no ar, as melhores canções você curte no nosso Moment Love. Então, relaxe alguns minutos ou durante todo o nosso programa, né? Para você curtir aquelas músicas que marcaram época, que marcaram a sua vida. Moment Love chegando no seu rádio.

Michael Learns aqui no Momento Love com Paint My Love. Michael Learns to Rock. Paint My Love aqui na programação da nossa sexta-feira. As mais românticas você ouve no nosso Momento Love. Agora tem Mariah Carey e Whitney Houston.

0: toda a sofisticação de Emílio Santiago. Saigon. Demais, hein? Essa música é linda. Fechando o primeiro bloco do programa de hoje. Continue ligado, daqui a pouco a gente volta com muito mais Moment of Love na nossa rádio número 1.
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Rick Astley aqui no Moment Love. Cry for Help. As mais espetaculares, as músicas que mexem com o nosso coração estão aqui no Moment Love. Canções que fazem aquele amor inesquecível voltar e tomar conta do nosso coração. Silva.

0: Done Again com Killing Me Softly aqui no nosso Moment Love. Fique ligado, depois do intervalo a gente volta, já já tem a nossa tradução do nosso Moment Love de hoje por aqui. Paulinho Esteves chega com a tradução da nossa sexta-feira.
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1: E agora no nosso Moment Love tem a tradução da canção de Bruno Mars com Paulinho Esteves. O som é Single al Widow Rain.
0: Canções que cruzaram o mundo, traduzidas para tocar sua alma. Está no ar, Loving Words, aqui no Moment Love. No Moment Love, Loving Words.

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Anna Kendrick com Justin Timberlake, aqui no nosso Moment Love, mais um sucesso, hein? True Colors. Seguimos juntos por aqui na nossa sexta-feira, final de semana já quase chegando, né? E agora no Moment Love, você confere o sucesso do cantor Richie, Menina Veneno, chegando pra você aqui no Moment Love. Vamos lá então? Richie, agora pra você.

0: Boys to Men no nosso Moment Love para fechar mais uma sequência. You make you love you. You make you love to you, né? Teve Desiree com Life. Os verdadeiros clássicos de todos os tempos voltam já, hein?
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1: Vamos seguindo em frente com o nosso Moment Love para você. Cláudia Leite e Roupa Nova.

0: Cláudia Leite, Mukelo, Babado Novo. Obrigado.
1: Obrigada. Deus abençoe a Roupa Nova, coisa linda. Pra mim é um prazer enorme estar aqui com vocês. Obrigada, obrigada.
0: Uhul! Pode aplaudir, gente. Pode aplaudir por tudo. Olha só. Nesta canção nova que a gente vai mostrar pra vocês, a gente reuniu três elementos muito importantes na vida do Roupa Nova. Primeiro, a nossa influência que todo mundo conhece, dos Beatles. Segundo, aquela coisa do tema principal das grandes canções do Roupa Nova, que é o amor. Aquela coisa de duas pessoas se unirem para fazer uma coisa só. E a terceira é a relação do Roupa Nova esses anos todos com vocês todos, fazendo duas partes se tornarem uma só.
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0: Aí ele, o cantor mais romântico de todos os tempos, Fábio Júnior, senta aqui. Senta aqui. No nosso Moment Love.
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0: E agora, no nosso Moment Love, Ronan Keating, When You Say Nothing at All.

0: Ebony Eyes aqui no Moment Love, fechando muito bem a programação dessa sexta-feira com Rick James e Smokin' Robinson. Eu sou Kleber Salles, vou ficando por aqui, desejando um ótimo final de semana e a gente se encontra na próxima edição do Moment Love. Até lá, grande abraço!
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0: 5 e 8.
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0: isso mesmo, rapaz. É, mas jumento é um bicho trabalhando.
1: É.
0: Você sai na estrada com o jumento na feira?
1: Sim.
0: E ele encontra uma jega na estrada?
1: Ai, bicho.
0: Não acorda que ele não arrebenta. Vai embora, você.

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1: 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E com muita alegria e o coração batendo no ritmo do shot, eu lhes dou as boas-vindas à Estação do Forró.
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3: E essa daqui pra cantar comigo. Sacode, sacode, sacode. 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
4: Gostei, tá original.
3: E essa aqui é sucesso, bebê. Alô? E aí, bebê?

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2: Seu coração vai aprender o que é paixão. Calcinha Preta, volume 7.

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1: E com essa última música, chegamos ao intervalo da Estação do Forró e vamos fazer uma pausa na nossa festa forrozeira. Já já voltamos com mais arrasta-pé e animação na Estação do Forró.
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1: Estamos de volta à nossa Estação do Forró depois desse breve intervalo.

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4: Magníficos.

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0: Bom dia, Santa Cruz, bom dia, região, bom dia pra você que já acordou essa hora, né? 8 horas da madrugada, né, gente? É, você que já acordou essa hora, bom dia pra você. Você que tá ligado aí com a gente, ligado aí no som da Estação FM 88.9, aqui na capital da moda, Santa Cruz do Capibaribe, Agreste de Pernambuco. São 8 horas em ponto, viu? É, 8 horas. Bom dia pra você que tá ligado com a gente, porque está começando agora em seu rádio, seu programa de sábado, né? De 8 às 10 da manhã, Roberto Carlos e seus convidados, né? Isso mesmo, o convidado de hoje é a Vanderléia, viu, gente? É a Vanderléia. Então você pode ligar pra gente e pedir música do Roberto ou da Vanderléia, ok? Olha aí o nosso telefone, 081-987-85-5687. 987-85-5687. Você liga, diz seu nome, onde você está e pede música da Vanderléia ou do Roberto Carlos, ok? E a gente entra daqui com o maior prazer. A partir de agora em seu rádio, o programa Roberto Carlos e seus convidados. É o seu programa de sábado, de 8 às 10 da manhã, desde o dia 5 de dezembro de 2009, né, gente? São 16 anos aí na mesma rádio aí e no mesmo dia, né? Sempre no sábado, né? Isso mesmo, pessoal. Eu sou o Tino Lopes, viu? T-I-N-O, Tino Lopes. E juntamente aqui com o Márcio, vamos estar com vocês até as 10 horas, levando música, informação e alegria pra você, ok? A partir de agora, Roberto Carlos e seus convidados. E vem aí o rei Roberto Carlos. 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Agora mesmo eu tenho ligado com a gente pela Rádio Jovem Guarda. Eu tenho o Renato Flan, lá em Natal, capital do Rio Grande do Norte, ligado com a gente. Eu tenho o Deise Vilaça, lá na Zona Leste de Manaus, ouvindo a gente pela Rádio Jovem Guarda. Eu tenho o pessoal lá de Brasília, João Lopes, Leda, Paula, Guilherme e Matheus, ouvindo a gente lá em Brasília pela Rádio Jovem Guarda, né? É só você acessar. Vai lá no Google, arquivosdoraio.com.br, ok? Isso mesmo, vem aí o rei Roberto Carlos abrindo o nosso programa. Isso, eu atendo já a Dudu lá do Bela Vista. Alô, Dudu, bom dia. Roberto Carlos e a música O Calhambeque. O Calhambeque é uma versão de Erasmo Carlos, essa música, viu? Essa música é uma versão de Erasmo Carlos. É, com sucessos como esse, o novo ídolo começa a conquistar o Brasil inteiro, o universo. Isso mesmo, com essa música. A partir daí foi quando ele começou o sucesso dele, né? Versão de Erasmo Carlos dava ênfase ao modismo dos carrões da época, viu? Isso mesmo, Roberto Carlos e o Calhambeque.
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0: 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É. 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
2: Eu vou perguntar.
3: Isso aí, meu irmão, aqui na capital da moda, Santa Cruz do Capibaribe, Bahia Agreste de Pernambuco. Nós estamos às 8 horas e 5 minutinhos. Bom dia pra você que tá com a gente, né? É, você tá ligado aí na Rádio Estação FM 88.9, né? E o programa é Roberto Carlos e seus convidados. Você ouviu aí o rei Roberto Carlos abrindo o nosso programa, né? Com a música O Calhambeque. E agora vem a convidada da semana, a Vanderléia, né? É a Vanderléia. Lembrando a você aí o nosso telefone para você pedir música. Faça como a Lani, que já pediu música, tá lá na João Balbino hoje. Alô, Lani, bom dia, bom dia, bom dia, bom dia. Faça como o Carlos Rocha, que já pediu música também já hoje. Isso mesmo. Alô, Carlos Rocha, bom dia, bom dia, bom dia, bom dia. E o nosso não tem jeito, né, Carlos? Fazer o quê, né? É, esse ano não tem mais jeito, não. Enquanto o nosso tiver dono, tá perdido, tudo perdido. E o dono é Hélio dos Anjos e o presidente, né? Cai todo mundo, menos Hélio dos Anjos, cada vez mais forte, mais firme, né? Fazer o quê, né? Um dia sai dessa situação. A gente não gosta, né, do time, né? Gosta do clube, né? Fazer o quê, né, Carlos? Daqui a pouco eu toco tua música, viu? É, falta você ligar, viu? 081-987-85-5687. 987-85-5687. É o telefone aqui da Estação FM. Telefone e WhatsApp, viu? Você liga, pede música do Roberto ou da Vanderléia e a gente atende, porque daqui a pouco eu começo a atender os pedidos, viu? Já tenho um pedido aqui do Carlos Rocha, já tenho um da Lani. Falta você ligar, ok? 081-987-85-5687. 987-85-5687. Você liga, diz seu nome, onde você está e pede música da Vanderléia ou do Roberto Carlos, viu? Vê aí a convidada da semana cantando pra gente agora. Quero só lembrar você que hoje é dia 15 de agosto, né? De 2026. Isso mesmo. Metade do mês já foi embora, né? E esse mês é o mês do 5, né? Mês do 5. São 5 sábados, 5 domingos, 5 segundas, 5 terças, 5 quartas, 5 quintas, 5 sextas. Isso mesmo. Tudo é 5 esse mês. E já estamos na metade do mês, né? Dia 15 de agosto de 2026. Olha só, é o 31º programa do ano de 2026, 31º programa. Mas no geral é o programa de número 826, são 826 sábados aqui com você, viu? Isso mesmo. Vem aí a Vanderléia cantando pra gente, É Tempo do Amor, É Tempo do Amor. Essa é uma versão de Rossini Pinto, viu essa música, viu? Versão de Rossini Pinto. Olha aí a história da Vanderléia. Olha o nome dela, olha. Vanderléia Sharp Bueri Salim. Vanderléia Sharp Bueri Salim. É o nome dela. Ela nasceu em Governador Valadares, Minas Gerais, viu? No dia 5 de maio de 1946. Aos 9 anos, se mudou para o Rio de Janeiro com a família, para se tornar uma das mais importantes cantoras da Jovem Guarda. Já aos 10 anos, ganhava concursos em rádios e lançou em 1962 o primeiro compacto. No ano seguinte, sai o primeiro LP dela, a Vanderléia, chamado Vanderléia, pela gravadora CBS, viu? Isso mesmo, essa é a história da Vanderléia, que a gente continua daqui a pouquinho, né? Porque ela vem cantando pra gente, É Tempo do Amor.
4: Atenção, atenção, eu agora vou apresentar pra vocês a última canção.

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1: Aqui na Capital da Moda, gente, são 8 horas e 11 minutinhos, viu? É, bom dia pra você que tá com a gente. Você tá ligado aí na Rádio Estação FM 88.9. E o programa é Roberto Carlos e seus convidados, viu? O convidado de hoje é a Vanderlé, né? Que cantou pra gente aí, É Tempo do Amor, viu? Isso mesmo. E vem agora o rei Roberto Carlos cantando pra gente. Mas quero dizer a você que às 9 horas nós temos o quadro aí Aniversariantes do Mês, viu? É, todos os nossos ouvintes que fazem aniversário no mês de agosto, que nasceram no mês de agosto, viu? É, às 9 horas, aniversariantes do mês. Fica ligado aí, viu? Isso, bom dia aí para o pessoal lá do Brasília, ligado com a gente. Alô, João Lopes, alô, Leda, alô, Paula, a turma toda ligada com a gente lá em Taguatinga Norte, Distrito Federal. Isso mesmo. Guilherme e Matheus também estão ligados com a gente lá em Brasília, viu? Logo cedo, ligado com a gente pela Rádio Jovem Guarda. 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Um abraço aí para o Augusto e toda a sua equipe ligada com a gente. Porque aí vem música, né? Quem vem cantando pra gente é o Rei Roberto Carlos. O Rei Roberto canta a música Não Se Esqueça de Mim, é o título da música, viu? Não Se Esqueça de Mim, a letra é dele e de Erasmo Carlos, viu? Música do ano de 1977. Roberto Carlos era uma criança calma e sonhadora, que passava horas ouvindo rádio, demonstrando muito interesse em música. Aprendeu a tocar violão e piano, a princípio com a sua mãe, né? Que foi quem ensinou a ele, a princípio. Depois foi para o Conservatório de Música lá de Cachoeiro do Itapemirim. Esse é o Roberto Carlos, canta pra gente Não Se Esqueça de Mim.

Bom dia, bom dia. Aqui na Capital da Moda são 8 horas e 21 minutinhos. Um bom dia pra você, né, que tá com a gente. Você tá ligado aí na Rádio Estação FM, né? 88.9. E o programa é Roberto Carlos e seus convidados, ano 16, né, gente? É isso mesmo, você é ligado com a gente todo sábado, logo cedo da manhã, né? Isso mesmo, Roberto Carlos e seus convidados. Quem tem como convidado de hoje, ela, a Vanderléia, a loiríssima Vanderléia, né? A rainha da Jovem Guarda, né, gente? Isso mesmo. Até às 10 horas nós estamos aqui juntinhos com você. E você pode ligar pra gente e pedir música do Roberto ou da Vanderléia, viu? Que eu vou começar a atender os pedidos daqui a pouquinho. É o 081-98785-5687. 98785-5687. Você liga, diz seu nome, onde você está, e pede música da Vanderléia ou do Roberto Carlos, viu? Eu já tenho um pedido aqui de Lani, tenho um pedido de Carlos Rocha. Falta você ligar, ok? Porque eu vou começar a atender os pedidos. 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

0: 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Porque aí vem música, né? Aí vem música. Vem a convidada da semana cantando pra gente. Pare o Casamento é o título da música. Essa é uma versão de Luiz Keller. Versão do Luiz Keller, viu? Para o Casamento é o nome da música. Na gravadora CBS, Vanderléia conheceu Roberto Carlos e Erasmo Carlos, com quem passa a apresentar em 1965 o programa Jovem Guarda pela TV Record de São Paulo, transmitido nas tardes de domingo. O programa teve uma das maiores audiências da época e lançou diversos artistas, viu? Isso mesmo, Vanderléia canta Pare o Casamento.
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4: Antes de continuar a cerimônia deste casamento, se alguém souber de algo que impeça este matrimônio, que fale agora.

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Santa Cruz do Capibaribe, Agreste de Pernambuco. Nós estamos às 8 horas e 32 minutinhos, viu? Um bom dia para você que tá ligado com a gente. É, você tá ligado aí na rádio Estação FM 88.9, né? E o programa é Roberto Carlos e seus convidados. O convidado de hoje é a Vanderléia, né, gente? Lembrando a você que hoje é dia 15 de agosto de 2026, né? 15 de agosto de 2026. Metade do mês já foi embora, viu, gente? É o mês 5, né? Tudo é 5. É esse mês, 5 domingos, 5 sábados, 5 segundas, 5 terças, 5 quartas, 5 quintas, 5 sextas, tudo é 5 esse mês, viu? É 15 de agosto de 2026, é o programa, o 31º programa da temporada 2026, mas no geral é o programa de número 826, gente, 826, são 826 sábados aqui com você, viu? Isso mesmo, desde o dia 5 de dezembro de 2009, viu? É, todo sábado nós estamos aqui. Isso mesmo, um bom dia pra você, porque esse recadinho é pra você que gosta de uma boa pizza, viu? 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Um abraço aí para o Cristóvão e toda a sua equipe ligada com a gente, viu? 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Isso mesmo, e aí vem música. Quem vem cantando pra gente agora é o Rei Roberto Carlos. Eu vou começar a atender a pedidos agora, viu? Ele vem cantando a música Todos Estão Surdos, o Roberto Carlos. Cadê a história do Roberto? Cadê a história do Roberto? Isso mesmo, olha só. Espécie de música romântica o Roberto canta, começou cantando, né? Ele começou cantando rock, né? Depois aí passou para ser um cantor mais romântico. Conversava com as fãs, é, na música Namoradas. Eu só quero ver você sorrir, enxuga a lágrima, não chore nunca mais. E olha que o céu azul, azul até demais, ele dizia na música, né? Nem precisa dizer, as garotas enlouqueciam com essa música. Era um clássico, viu, do Roberto. Ele vem cantando pra gente, cantando pra Carlos Rocha. Carlos Rocha, lá do Dona Lica. Alô, Carlos Rocha. Dona Lica aí, ligado com a gente. Carlos Rocha pediu e eu atendo. Roberto Carlos, Todos Estão Surdos. Ele oferece a toda a família Rocha, oferece a todos os alvirrubros, né? Isso mesmo, que o Nauto não tem jeito, né, Carlos? Vai fazer o quê, né? Enquanto tiver dono é desse jeito mesmo, tem que aceitar.
Ele oferece a todos os alvirrubros e oferece a todo o pessoal do grupo ouvintes da Jovem Guarda. Esse é o Carlos Rocha lá do Dona Lica. Roberto Carlos, todos estão surdos.

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Um dia o ar se encheu de amor e em todo seu esplendor as vozes cantaram. 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
2: É, meu irmão, aqui na capital da moda são 8 horas e 42 minutinhos, viu? Um bom dia pra você que tá ligado com a gente. É, bom dia, bom dia, bom dia, bom dia. É, aqui em Santa Cruz do Capibaribe, Agreste de Pernambuco, são 8 horas e 42 minutinhos. Você tá ligado aí no programa Roberto Carlos e seus convidados. Tem como convidado de hoje ela, a Vanderléia, né, gente? A Vanderléia, isso mesmo, que vai cantar pra gente agora, viu? Isso. 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Um abraço aí para o Mael e toda a sua equipe ligada com a gente, viu? Porque aí vem música. Aí vem música, viu? Isso, quem vem cantando pra gente agora, quem vem cantando é a Vanderléia, convidada da semana. Vanderléia canta pra quem? Pra Lani, lá da Malhadinha. Alô, Lani! Lani da Malhadinha, que hoje está na João Balbino, né? Na João Balbino, na casa da mãe dela, lá na João Balbino. João Balbino é audiência fechada também com o nosso programa, viu? Isso mesmo. Ela tá na casa da mãe dela, lá na João Balbino. Ela pediu a música Na Hora da Raiva com a Vanderléia, viu? Isso mesmo. Ela oferece para todas as suas amigas, olha. Neide, Neidinha, Rosinete, Valdinete, Maria de Lourdes, a turma toda de amiga dela, ela oferece, viu? Isso mesmo. A música é Na Hora da Raiva com a Vanderléia. Cadê a história da Vanderléia? Cadê? Daqui a pouco eu conto a história dela, porque eu me perdi aqui com a história dela, da Vanderléia, mas daqui a pouco eu conto pra você, porque ela vem cantando pra Lani lá da Malhadinha, que está na João Balbino, Na Hora da Raiva.
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1: É, gente, aqui na capital da moda, Santa Cruz do Capibaribe, Agreste de Pernambuco, nós estamos às 8 horas e 49 minutinhos, viu? 8h49. É, não perca a hora também, não desliga o rádio, né? Isso mesmo, fica ligado aí com a gente, porque até às 10 horas nós estamos levando música, informação e alegria para você, ok? São 8 horas e 49 minutinhos. Lembrando a você que às 9 horas nós temos o quadro Aniversariantes do Mês, né? Todos os nossos ouvintes que nasceram no mês de agosto. Isso mesmo, você vai ouvir aí os parabéns para todos eles, viu? É, isso mesmo. É, Rádio Estação FM 88.9, o programa é Roberto Carlos e seus convidados. 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Um abração aí pra Carla e toda a sua equipe ligada com a gente, porque aí vem música. Quem vem cantando pra gente agora é o Rei Roberto Carlos. O Rei Roberto canta a música Lady Laura. Lady Laura, quem pediu foi Reginaldo, lá de São Domingos. Alô, Reginaldo, bom dia, bom dia, bom dia, bom dia. Ele pediu a música Lady Laura com o Roberto Carlos e oferece pra todos os ouvintes, viu? Todos os ouvintes. Roberto Carlos, Lady Laura. Vou...

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gente, aqui na capital da moda, Santa Cruz do Capibaribe. É, são 9 horas em ponto, viu? Não perca a hora, mas também não desliga o rádio, né? Isso mesmo, são 9 horas aqui na capital da moda, viu? Santa Cruz do Capibaribe, aqui veste o Brasil, viu, gente? É, Santa Cruz do Capibaribe. Então, se são 9 horas, chegou a hora dos aniversariantes do mês, né? Ô, Márcio, tem música de aniversário aí, Márcio?

Isso, gente, aniversariantes do mês, olha só, todos eles são nossos ouvintes, viu? E todos eles nasceram no mês de agosto, isso mesmo. Fez aniversário dia 6 de agosto, ela, nossa ouvinte, é a Jéssica Marília. Jéssica Marília é filha de Gilvânio, viu? Gilvânio da São Vidros, viu? Alô, Jéssica, bom dia, bom dia, bom dia, bom dia, bom dia, parabéns aí de todos nós, fazemos o programa Roberto Carlos e seus convidados. Também dia 6, no mesmo dia 6, fez aniversário ele, nosso ouvinte lá do centro da cidade, é o Luciano Feitosa. Alô, Luciano, Luciana da Distribuição e Representação Santa Rita, viu? Luciano Feitosa. Parabéns, Luciano, de todos nós fazemos o programa Roberto Carlos e seus convidados. Dia 7, fez aniversário ele, nosso ouvinte lá de Recife, é o Rafael Joaquim. Alô, Rafael, grande alvirrubro, viu? É, Rafael Joaquim é lá de Recife, é ouvinte da gente também, viu? Fez aniversário dia 7, parabéns aí, Rafael, de todos nós fazemos o programa Roberto Carlos e seus convidados. É, hoje, fazendo aniversário hoje, ele, nosso ouvinte lá do Santa Teresa, é o Ferreira Neto. Alô, Ferreira Neto, parabéns aí de todos nós fazendo o programa Roberto Carlos e seus convidados, fazendo aniversário hoje, viu? Dia 15, é o Ferreira Neto. Próximo dia 17, depois de amanhã, nosso ouvinte lá de Recife é o Wender Lopes. Alô, Wender, é o meu filho, viu? É o doutor Wender, isso mesmo, doutor Wender, viu? Isso mesmo, alô, Wender, parabéns aí, um cheirão do teu pai aí, viu? Bem grande aí. É, tô ficando velho, já 39 anos, meu filho, mas ó, pra aí. Filho, 39 anos, doutor Wender. Parabéns aí, Wender, de todos nós fazendo o programa Roberto Carlos e seus convidados. Próximo dia 29, vai fazer aniversário ele, nosso colega lá da Rádio do Polo, é o Anderson Figueiredo. Alô, Anderson, parabéns aí de todos nós fazendo o programa Roberto Carlos e seus convidados. Dia 31, vai fazer aniversário ele, nosso ouvinte lá do Sítio Cacos, é o Muvamba. Alô, Muvamba! Muvamba é Adalto Vitorino da Silva, meu primo, viu? É Dadá, o famoso Dadá, é o Muvamba, tá lá no Sítio Cacos ouvindo a gente. Parabéns aí, Muvamba, de todos nós fazemos o programa Roberto Carlos e seus convidados. E você que é nosso ouvinte, faz ou fez aniversário esse mês, e eu não falei seu nome, sinta-se abraçado por todos nós fazemos o programa Roberto Carlos e seus convidados, viu? E mande seu nome que eu coloco aqui no próximo sábado, eu já tô falando do seu aniversário aqui, ok? Vem aí cantando para todos os aniversariantes, ela, a convidada da semana, é a Wanderleia. Wanderleia canta a música Exército do Soft. Exército do Soft, a versão é de Neuza Souza, uma versão de Neuza Souza, viu? Essa música. Esta música tem o acompanhamento do grupo Renato e seus Blue Caps, espécie de hino da Jovem Guarda, essa música, viu? No êxito, momento em que começava a explodir nacionalmente, lotado de... Falando do programa Jovem Guarda, viu? Lotado de rapazes e moças com idade nunca superior a 22 anos. Uma mensagem ingênua de otimismo, cheia de intenções pacifistas. Isso mesmo, é essa música. Wanderleia, Exército do Surfer.

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3: Aqui na Capital da Moda são 9h07, viu? Bom dia pra você que tá com a gente, né? É, você tá ligado aí na Rádio Estação FM 88.9, o programa Roberto Carlos e seus convidados, né? Todo sábado nós estamos aqui de 8 às 10 da manhã, levando música, informação e alegria pra você. Só lembrando a você que hoje é dia 15 de agosto, viu? É, 15 de agosto de 2026. É o 31º programa da temporada 2026, mas no geral é o programa de número 826. São 826 sábados aqui com você, viu? Isso mesmo, desde o dia 5 de dezembro de 2009, viu? Isso, a gente tá aqui todo sábado levando música pra você, tá certo? Agora de 8 às 10 da manhã. Eu atendo agora a quem? A quem? A Rejane, lá da Cruz Alta, gente. Rejane da Cruz Alta, eu atendo agora. Mas antes eu quero mandar um abraço pro pessoal aí ligado com a gente. João Pereira e Dona Vera, abraço. Meu amigo Ralf, Ralf, vê teu celular, Ralf. Mandou uma mensagem pra tu segunda-feira, viu? Isso mesmo. Libalbino lá do centro da cidade. Pessoal da Nova Santa Cruz, olha. Biro Oliveira, Nego, Neto Leão, Maria, Tadeu, Dona Assunção, Demi Santana, Ana Santana, Regina Santana, tudo na Nova Santa Cruz. Geraldo Borges tá ali atrás da CELP. Pessoal lá de São Domingos, olha. Dona Ivonete, Leonardo, Maria, Neno, Doca do Lava Jato, tudo ligado com a gente, viu? Pessoal da Cruz Alta. Cruz Alta, Cícera, Keina, Jair Rocha, Etinha, tudo ligado com a gente. Carlos Rocha tá lá do Dona Lica, ligado conosco. Pessoal do São Cristóvão. Carlos Chesman, Amanda e Dona Deni, aquele abraço. Zélia tá lá no Rio Verde. Vanusa e Ana Paula estão lá do Dona Lica. E Carlos Rocha também no Dona Lica. Valdinete tá ali junto na rodoviária. Valdinete, cheirão pra tu, Valdinete. Lani da Malhadinha está na João Balbino hoje, na casa da mãe dela. Isso mesmo, ligada com a gente. Do Carmo tá lá no bairro da Moda. Dona Rosa tá lá na Vila do Amor. Laura tá na Tomé de Souza. Doutor Danal aí ligado com a gente. Inácio lá do Malaquias Cardoso. Pretinho Lotero lá do Santa Teresa. Alô, Pretinho. Bom dia, bom dia, bom dia, bom dia. André Fabiano, lá da Coab, ligado com a gente. Zé e Larissa, lá do Vivendas, ligado conosco. Abraço aí pra eles, porque aí vem música. Quem vem cantando pra gente agora, quem vem, é ele, o Rei Roberto Carlos. O Rei Roberto canta a música Outra Vez. Outra vez quem pediu foi Rejane, lá da Cruz Alta. Alô, Rejane, bom dia, bom dia, bom dia, bom dia. Ela pediu Outra Vez com o Roberto Carlos, oferece pra todos os ouvintes, viu? Olha só. Roberto Carlos gostava de cinema, era frequentador assíduo da matinê do domingo, divertia-se com as comédias e filmes de aventura e emocionava-se com os romances. Sua verdadeira paixão, no entanto, era a música. Eu falo do Roberto Carlos, que vem cantando pra Rejane lá da Cruz Alta, Outra Vez.

Da gente, são 9 horas e 14 minutinhos, viu? Um bom dia pra você que tá ligado com a gente. É, você tá ligado aí na Rádio Estação FM 88.9. E o programa Roberto Carlos e seus convidados, né? Isso mesmo, isso mesmo. Todo sábado nós estamos aqui de 8 às 10 da manhã levando música, informação e alegria. Valdinete, um cheirão pra tu, Valdinete, aí lá junto da rodoviária ouvindo a gente. Cheirão pra tu, Valdinete. Vem aí agora cantando pra gente ela, a convidada da semana, é a Wanderleia. Wanderleia canta a música Um Momento de Ternura. É, isso mesmo. Ela, essa música é de Roberto Corrêa e de Silvio Som, viu? É, e tem também aí, feito um popurri, Te Amo e Foi Assim. Wanderleia e Celly Campelo foram as primeiras estrelas do rock brasileiro. Ela participou de filmes ao lado de Roberto Carlos e depois de terminar da Jovem Guarda, ela continuou a carreira como cantora pop. Atualmente se apresenta cantando seus maiores sucessos como Pare o Casamento, que você já ouviu já hoje, Ternura, que você vai ouvir ainda, Prova de Fogo e outros sucessos. Essa é a Wanderleia, que vem cantando pra gente Um Momento de Ternura.

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2: É, meu irmão, aqui na capital da moda, Santa Cruz do Capibaribe, Agreste de Pernambuco, são 9 horas e 22 minutinhos. Um bom dia pra você que tá ligado com a gente, né? É, você tá ligado aí na Rádio Estação FM 88.9 e o programa é Roberto Carlos e seus convidados. Todo sábado nós estamos aqui de 8 às 10 da manhã, né? Levando música, informação e alegria pra você. Isso mesmo. Olha só, gente, olha só. Abraço aí pra Neide Neguinho Totó, minha afilhada lá do Malaquias Cardoso. Alô, Neide, bom dia. Deus te abençoe, Neide, a minha afilhada ela, viu? Pessoal do Moda Center, Valmir Correia e Emílio ligado com a gente. Zé Rodrigues está lá na Rua do Arame, já pediu música já hoje, vou ver se toca ainda, viu, Zé? Tem muito pedido hoje, viu? Isso mesmo, os professores aí ligado com a gente, olha. Professor Edir José, professor Márcio, professor Caverna, que é Arnaldo Vitorino da Silva, professor Nenê, né, meu primo. Professor Giovanni ligado com a gente. Seu Inácio, Dona Antônia, Dona Nilda, Zé de Tuto e Dona Nilda, lá no sítio Cacima de Baixo. Maru, lá na Vila do Pará. Alô, Maru, ligado com a gente lá na Vila do Pará. Carlos Rocha tá lá no Dona Lica. Abração aí, Carlos Rocha, pra ti. Grande abraço pra ti, viu? É, Mamá e Neide, lá em Poço da Lama. Criança, Nilda, ligado com a gente. Pessoal do Chique Chique Bar, Lula e toda a turma. Pelé da Prefeitura, aquele abraço. Zé de Suélio Casimiro, tá lá na oficina na Rua dos Pacas, ligado com a gente. Lenilza, lá do Santa Filomena. Pirra e Socorro, lá da Coab. Silvane Rose, lá no Algodão, ligado com a gente. Valdo Celular, tá ligado conosco. Meu amigo Busca Pé, lá no centro da cidade. É, Diná, lá do Jaçanã. Seu Justo Pedreiro, é o pai do Bartô, ligado com a gente, viu? Pessoal da banda Máquina do Tempo, lá de Recife. Silvana, Batera, Tony, inclusive as músicas de Vanderlei, todas estão dedicadas para Silvana. Silvana lá da banda Máquina do Tempo de Recife, que ela canta todo o repertório de Vanderléia nos shows e bailes que a banda toca, viu? Ela canta todo o repertório da Vanderléia. Edmilson Queiroz está lá em Araras, São Paulo, ligado com a gente, lá em Araras. Alô, Edmilson, bom dia, bom dia. Dona Lindara Oquidude, seu Luiz, lá na chácara NQS, nas Barreiras, município de Caraúba. Pessoal lá de Brasília, João Lopes, Leda, Paula, Guilherme e Matheus, lá em Taguatinga Norte, Brasília, Distrito Federal. Vem cantando pra gente agora o Rei Roberto. O Rei Roberto canta pra quem? Pra Jorge Cabeludo, lá de Mossoró, Rio Grande do Norte. Alô, Jorge, bom dia, bom dia, bom dia. Ele pediu Roberto Carlos, não se esqueça de mim, né? Não se esqueça de mim, Roberto, agora. Não se esqueça de mim. Ele pediu, esse é o Jorge Cabeludo, lá de Mossoró, Rio Grande do Norte. Tá ouvindo a gente pela Rádio Jovem Guarda, viu? De mim. Ele pediu, esse é o Jorge Cabeludo, lá de Mossoró, Rio Grande do Norte. Tá ouvindo a gente pela Rádio Jovem Guarda.

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1: Aqui na Capital da Moda são 9 horas e 32 minutinhos, viu? É, bom dia pra você que tá com a gente, né? Você tá ligado aí na Rádio Estação FM 88.9 e o programa é Roberto Carlos e seus convidados. Todo sábado nós estamos aqui de 8 às 10 da manhã, né? Levando música, informação e alegria. Um abraço aí pra Dilival. Dilival está lá em Salvador, capital da Bahia, ouvindo a gente. Alô, Dilival. Bom dia, bom dia, bom dia, bom dia, bom dia. Abração aí pra ti, obrigado aí pela tua audiência, viu? Isso mesmo. Vem aí cantando pra gente a convidada da semana. Ela é a Vanderléia. Vanderléia vem cantando a música Prova de Fogo, gente. Prova de Fogo, a letra é de Erasmo Carlos, viu? De Erasmo Carlos, essa música. Aparentemente machista, Erasmo compôs o mais contundente líbero pré-feminista da Jovem Guarda. Sei que você não é bobo, porém seu reinado está chegando ao fim. Soava proféticos diante de agitos feministas que agitavam o mundo da época. Essa é a Vanderléia que canta pra gente Prova de Fogo.
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2: É, gente, aqui na Capital da Moda são 9h36, viu? É, você tá ligado aí na Rádio Estação FM 88.9 e o programa é Roberto Carlos e seus convidados. Todo sábado nós estamos aqui de 8 às 10 da manhã, levando música, informação e alegria pra você, ok? Vem aí cantando pra gente agora dentro do programa Roberto Carlos e seus convidados, o Rei Roberto. O Rei Roberto canta a música Esse Cara Sou Eu, gente. Esse Cara Sou Eu, quem pediu foi Paulistinha, lá da terceira etapa da Malhadinha, viu? Alô, Paulistinha, terceira etapa da Malhadinha. Ele oferece a música pra quem, pra quem, pra quem? Cadê? Pra Bastião, pra seu Neves, pra Bigode, pra Toinho e pra seu pai, o Celso, é o pai dele, viu? Esse é o Paulistinha, lá da terceira etapa da Malhadinha. Roberto Carlos, cadê a história do Roberto? Cadê a história do Roberto? Roberto começou no programa Matinal Infantil de Jair Teixeira, apresentado naquele dia por Marques da Silva, na Rádio Cachoeira do Itapemirim. Na primeira vez em que se apresentou, cantou a música, o bolero Amor, Ai Mai, Amor. É, sucesso na voz de Fernando Borel. Nunca fiquei tão nervoso na minha vida, diz ele. As pernas tremiam, pensei que fosse brincadeira, mas não era não, viu? Esse é o Roberto Carlos, da primeira apresentação da Rádio Cachoeira do Itapemirim. Apenas 10 anos ele tinha, viu? Isso mesmo, Roberto canta pra Paulistinha, lá da terceira etapa da Malhadinha. Esse cara sou eu.

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1: Aqui na Capital da Moda são 9h43, né? É, você tá ligado aí na Rádio Estação FM 88.9. E o programa é Roberto Carlos e seus convidados. Cantou pra gente agora Esse Cara Sou Eu, né? Pra Paulistinha, lá da terceira etapa da Malhadinha. E agora vem aí a convidada da semana, a Vanderléia. Vanderléia canta a música Mata-me Depressa. É, essa letra é de Rossini Pinto, viu? Rossini Pinto. Uma bela interpretação de Vanderléia nessa música, viu? É... O grande sucesso de Vanderléia, Te Amo, foi tema da sonora da novela Caras e Bocas, da Rede Globo. É, era o tema do casal protagonista. Isso mesmo, da novela. Vale lembrar que a mesma música já havia entrado para outra trilha de novela chamada Pedra Sob Pedra. Vanderléia canta Mata-me Depressa, de Rossini Pinto.
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1: São 9 horas e 47 minutinhos aqui na capital da moda, Santa Cruz do Capibaribe, Agreste de Pernambuco. Essa cidade veste o Brasil, viu? É isso mesmo, Santa Cruz do Capibaribe, Agreste de Pernambuco, a terra das confecções. Aí vem cantando pra gente ele, o rei Roberto Carlos, dentro do programa Roberto Carlos e seus convidados. Hoje, dia 15 de agosto de 2026, né? 31º programa da temporada 2026. Mas, no geral, é o programa de número 826. São 826 sábados aqui com você, viu? Vê o rei Roberto cantando pra gente. Você ouviu aí a Vanderléia cantando Batendo Depressa, né? Agora vem o rei Roberto Carlos cantando a música Aceita o Seu Coração. Aceita o Seu Coração, vai pra Zé Rodrigues lá na Rua do Arame. Alô, Zé Rodrigues, bom dia, bom dia, bom dia, bom dia. Ele oferece a todos os ouvintes Aceita o Seu Coração. Olha só, anos depois da primeira apresentação de Roberto Carlos, olha o que é que ele diz. Ele diz: a tremedeira nas pernas. Eu pensava que isso fosse só uma força de expressão, porque até então não tinha sentido isso. Que coisa impressionante. E depois de sua primeira aparição em público, continuou comparecendo ao auditório da Rádio do Cachoeiro do Itapemirim todos os domingos, viu? Roberto canta pra Zé Rodrigues da Rua do Arame. Aceita o Seu Coração.
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1: Aqui na capital da moda, gente, Santa Cruz do Capibaribe, Agreste de Pernambuco. São 9:53, viu? Bom dia pra você que tá ligado com a gente. Obrigado aí a você pela sua audiência, viu? Vem cantando pra gente a convidada da semana. É a Vanderléia. Vanderléia canta a música Meu Bem Lolpe. Meu Bem Lolpe é uma versão de Gerson Gonçalves, viu? Versão de Gerson Gonçalves. O acompanhamento dessa música é do grupo Renato e seus Blue Caps. Vanderléia ameaçava na música, veja só, na letra da música. Eu morrerei se um dia te afastares de mim, ela diz na música, né? E detonava uma canção de muito sucesso popular, capaz de manter o prestígio da cantora como uma das rainhas da Jovem Guarda, viu? Isso mesmo. Moça bonita, de boa altura, corpo bem feito, olhos verdes e cabelos castanhos alourados. Cantava e dançava com trejeitos todos do seu. Foi praticamente criada no Rio de Janeiro, onde teve toda a sua infância e adolescência no início da carreira. Vanderléia canta esta música declarando amor, composta pelos irmãos Correias. Isso mesmo. Mas Vanderléia começou mesmo aos 9 anos de idade, cantando em programas infantis, tipo Clube do Guri e Vovô Odilon, nas emissoras Mairique Veiga e Tupi. E logo depois ganhou títulos como A Mais Bela Voz Infantil, que lhe foi conferido pela TV Rio. Em 1959, ainda menina, gravou um disco em 78 rotações por minuto, com a canção em inglês e outra em português. Isso mesmo, ela vem cantando pra gente Meu Bem Lolipe.

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1: É, gente, final de programa, viu? Final de programa, mas não fique triste, porque sábado tem mais, viu? Sábado às 8 horas estaremos aqui com mais um programa Roberto Carlos e seus convidados. Eu deixei de atender hoje por falta de tempo, deixei de atender a David Vilaça, lá do bairro Tancredo Neves, zona leste de Manaus. Ele pediu a música, cadê? Pediu, eu quero voltar pra você, de Roberto Carlos, viu? Ele tá lá no bairro Tanqueira do Neves, zona leste de Manaus. Deixei de atender por falta de tempo. Deixei de atender também a quem? Cadê? A Doca lá do Lava Jato de São Domingos. Alô, Doca! Bom dia, Doca. Ele pediu um dia de rotina com Roberto Carlos, oferece para todo o pessoal lá do Lava Jato, lá de São Domingos, viu? É o Doca. Falta de tempo, não deu para atender. Deixei de atender também a Joselito, taxista, lá do Atacarejo. Alô, Joselito! Bom dia. Não deu para tocar tua música, viu? Sábado vocês ligam mais cedo, certo? Que eu vou atendendo pela sequência. Ele pediu Eu Quero Apenas com Roberto Carlos. É o Joselito, taxista. Deixei de atender por falta de tempo. Peço no começo do programa, no próximo sábado que eu atendo, certo? Isso mesmo, muito obrigado pelo carinho, obrigado pela audiência, obrigado pela companhia. Tenha um ótimo final de semana, viu? A apresentação de hoje foi eu, Tino Lopes, T-I-N-O, viu? Tino Lopes, espero ter agradado a todos, viu? Na técnica eu tive aqui ele e o Márcio, é o Márcio aqui na técnica. Quero lembrar a todos que amanhã às 12 horas eu vou estar lá na Polo FM, com mais um programa Anos Dourados, falando de Jovem Guarda, viu? Mas olha só quem é o convidado do Roberto para o próximo sábado.

Este é o Fábio Júnior, né? Fábio Júnior, convidado do Roberto para o próximo sábado. Você que é fã do Fábio Júnior, fica ligado, porque no próximo sábado ele vai estar aqui com o Roberto Carlos, viu? E a gente vai contar toda a história do Roberto, que o Raid não conta, a televisão não conta, e vamos contar toda a história do Fábio Júnior, viu? Isso mesmo, fica ligado. Márcio, outra do Fábio Júnior aí, Márcio.

0: resolver.
1: Este, gente, é o Fábio Júnior, convidado do Roberto para o próximo sábado, viu? Fique ligado, um bom dia para você, porque eu digo sempre, viu? Saudade a gente mata, né? Lembrança a gente guarda, tristeza a gente supera, mas pessoas como você a gente nunca esquece, né? Bye bye Brasil e até sábado, se Deus quiser!
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4: Rádio Estação 10:01.
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1: Em Pernambuco, agora o relógio marca pontualmente 11 horas.
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2: 11 e 12.

0: Rádio Estação, agora são 11 horas e 25 minutos.
1: Será que o pessoal tá esperando isso?
2: Nossa!
1: Ai, meu Deus! Vocês que são os donos do pedaço.

0: vai. Eita, já.
1: Coisa linda.
0: Obrigado pelo carinho.
1: Prazer.
0: Obrigado.
1: Obrigada.
0: Que essa pessoa maravilhosa que você é, que Deus te ilumine.
1: Amém.
0: Seja sempre assim.
1: Obrigada. Você não tem noção de quantas pessoas a gente tocou com essa música. Quantas Maria da Paz tomaram coragem.

0: eu acho que você tem que mandar aquela mensagem. Mas manda o que tá no seu coração.
1: Porque se fosse eu falaria mais ou menos assim.
2: Ei, boa noite. Antes de te bloquear, eu só vim te dizer que a partir de hoje pode tocar o terror, fazer o que quiser fazer. A boca é sua, curte suas farras. Sinto mais nada.
0: Não, apaga.

0: Irmãos do grupo De Propósito. Vamos falar de amor, né, meu mano? Vai que passa um anjo e essa daqui vira sucesso, né, Caí?
1: Amém. Já virou.
0: Bora. Vai que cola.

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1: 12:01.
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1: 1:01.
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0: Deixa ele em paz, vai.
1: Edilcinho, explodindo aqui em casa. Bom demais.
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0: Senhoras e senhores, recebam o rei da voz, meu ídolo, Pericles.

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0: Matheus Galo.
1: Coisa boa.
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0: Ruzzi!
1: Senhoras e senhores, Bruno Cardoso!
2: Obrigado, galera. Antes de mais nada, eu queria muito deixar aqui todo o meu agradecimento em nome de toda a família do Sorriso Maroto.
1: Inclusive, estão todos aqui também. Muito barulho pro Sorriso Maroto, rapaziada.
2: De poder estar presente nesse momento ímpar da sua vida. Sabe que você também está fazendo um momento muito especial na nossa e de cada um de vocês que estão presentes aqui. Vida longa, muito mais sucesso pro Ferrugem. Façam muito barulho aí, gente! Beijo no coração de todos. Tchau, tchau!
1: Prazer cantar contigo, irmão. Tamo junto. Primeira de muitas, vambora. É nóis. Senhoras e senhores, Bruno Cardoso.

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4: 2:44. Ai, ai.

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0: Matheus e Cauã.
1: Guilherme Menuto.
0: Eu vou em Goiânia.
1: A mulher.
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1: 3:03.
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0: Coisa linda.
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2: Pra você que gosta de Ferrugem, vamos cantar juntinho.

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1: 4:01.
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1: 4:59.
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1: Eu não vou desistir dela, não. Eu gosto demais dela e eu quero fazer uma surpresa pra ela. Eu preciso de te ir lá comigo, tocar, de cantar. Eu quero olhar nos olhos dela.
0: Amigo, quem manda é você. Eu tô pronto, preparado e querendo. Bora!

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1: Falar jamo.
0: Isso mesmo.

0: É desse modelo, viu?
1: Vitor Fernandes!
2: Isaia Rodolfo! 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

0: Zé, que alegria, Zé.
1: É doido, a alegria é minha. É uma honra estar do seu lado, é uma honra cantar com você.
0: Bom demais, bom
1: ser
0: demais.
1: Ser seu amigo, ser seu parceiro.
0: Obrigado, Zé.
1: Ele veio direto, é bom demais.
0: Você teve comigo no drive-in do Zé, né?
1: Foi.
0: E a parceria
1: eu vou
0: deu certo.
1: Vou botar meu passarinho pra você. A banda toca?
0: Toca.
1: Não, mas vou

0: Então, muito bom.
1: Eles são bons demais, né? Banda boa.
2: Você é, não tem como não.
0: Ó, banda diferente.
1: Manda um abraço, obrigado, viu? Um beijo pra vocês.
0: Obrigado.
1: Amo vocês, tá?
0: Obrigado.
1: Tamo junto.
0: Aplausos pro nosso artista.
1: Obrigado, Fortaleza.